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0: Tem gente que é assim, né?
1: Demais na conta.
0: O quê?
1: Fica ligando toda hora. Calma, já tô quase indo.

0: 21h32.
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2: Boa noite.

21 horas e 46 minutos.

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1: Duas horas e um minuto.

0: 22 horas e 17 minutos.
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0: Arriba!
1: 22 horas e 32 minutos. 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

0: Bună, camerino.
1: Vinte e duas horas e 46 minutos.

0: Guilherme Benuto.
1: Obrigado, Jorge.
2: Obrigado, Jorge.
0: Obrigado a vocês, cara. Prazer, a gente já tava devendo esse encontro aqui antes, há muito tempo atrás.
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1: Horas.
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23 horas e 17 minutos.

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0: Rodolfo.
1: Tamo junto.
2: 23 horas e 30 minutos.

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0: Deixa as cachaças pra nós.
1: Obrigado, gente.
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1: Meia-noite e 2 minutos.
2: Tchau, Julinha.
3: Osmar, é 2 vezes assim.
2: Pedrão, como é que tá?

0: Cristiane Regina, Thiago Ferraz.
1: Cavalheiro, né?
0: Como sempre.

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0: Meia-noite e 15 minutos.
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1: Uma hora e um minuto.

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1: Aí, Cauã, cerveja de garrafa pra uma menina muito especial.
2: Rapaz, essa vai dar o que falar, hein, parceiro. Vamos que vamos.

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0: Emerson Moraes.
1: Tamo junto, irmão.
0: Nós.
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0: 1:33.
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1: Duas horas e um minuto.
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0: Obrigado, gente. Incrível.
1: Obrigado, meu parceiro.
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0: fora.
1: Ei, Henrique, Maria Juliana e Marília Bernardo.
2: Vamos falar isso.
1: Do pelo, né?
3: Vocês cantam bonito, Sandy Júnior, hein?
4: 2:15.
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0: Obrigada, gente!
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Agora só vocês cantando com a gente, na moral mesmo. Você não era o que eu pensava. Você passou.

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이곳 소파 좋아하네요.

0: Tamo junto, obrigado, moçada. É nóis.
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0: 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Joga essa mão pra cima.

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1: Três horas e três minutos.
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0: coisa boa.
1: Obrigado, gente.
0: Obrigado, lindo. Obrigado.
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0: mas nós gosta de sofrer, né, não? Boa demais.
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1: Beber com os amigos é bom demais, né não? Mas às vezes uma amizade é bem mais do que a gente imaginava, né? E aí nessas horas dão a vontade. E aí você para e pensa, amiga, eu já

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1: Cento e quatro vírgula

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0: Valeu!
1: Murilo, Murilo Ruf.
2: Obrigado, velho.
0: Obrigado, gente. Obrigado, mais uma vez. Irmão. Muito, muito, muito, muito obrigado. Que Deus abençoe muito sua vida, seu projeto, obrigado sua carreira, sua história.
2: Muito feliz, viu? Muito feliz.
0: Que isso,
2: obrigado de coração por tudo.
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4: Quatro horas e dois minutos.
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0: 4 horas e 15 minutos.
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0: deixa ele em paz, vai.
1: É, live de O Senhor explodido aqui em casa. Bom demais.
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0: 4 horas e 32 minutos.
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0: 4 horas e 45 minutos.
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1: Cinco horas e três minutos.
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0: abraço, né, Mariana?
1: É boiadeira.
2: É boiadeira.
1: Ana Castela! Não, a princesa, gente.
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5:16. 104,9 FM

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3: Ponta, ponta,

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1: O homem, quando filho, deve lapidar seu próprio destino, iluminando seus caminhos com as verdades que aprendeu no lar. Porque querer bem a um filho não significa obrigá-lo a viver com nossas verdades. Querer bem um filho significa ajudá-lo a crescer sem nossas mentiras.

0: Obrigado, obrigado pelo carinho.
1: 5 horas e 46 minutos.
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1: Seis horas e dois minutos.

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0: Obrigado, Diego. Vitor Hugo.
1: Obrigado, Bruno e Marrone, por aceitarem o convite e cantar essa roda linda com a gente.
2: Alô, menino, sucesso pra vocês.
1: Ô, moçada.
3: Obrigado a vocês, viu?
0: Muito obrigado.
3: Obrigado mesmo.
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3: 8 horas e 3 minutos.
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0: Sabe o que te tira do aperto nas

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2: Oito horas e 19 minutos.

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2: 8 horas e 36 minutos.
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0: Tem gente que é assim, né?
1: Demais na conta.
0: O quê?
1: Fica ligando toda hora. 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
2: 8 horas e 48 minutos.
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2: Nove horas e oito minutos.
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3: 9 horas e 21 minutos.

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4: 9:33.
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3: 9 horas e 46 minutos.
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1: 10 horas.
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4: 10 horas e 21 minutos.
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Muito, muito bom dia, muito bom dia. Você, homem do campo, amigo trabalhador, você, dona de casa, está ligadinho com a gente, curtindo a fidelidade. É isso aí, meu amigo, minha amiga. 10 horas 21 minutos, segunda-feira, 11 de maio. Estamos chegando aí, né? Bastante frio nos campos de cima da serra, 7 graus e a temperatura, 70% a umidade relativa do ar. É gelado, gelado, um vento frio que sopra aqui nos campos de cima da serra. Pode ter certeza que este 7 graus aí, a sensação térmica aqui nos estúdios da Fidelidade FM, aqui no Morro da Torre,

é bem menos. Bastante frio esse ventinho. Estamos chegando então, logo logo estará o pessoal aí da Loja da Leia fazendo sorteio aqui na Fidelidade FM. 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Vamos prosseguindo, gente, 10 horas 23 minutos, hoje, segunda-feira, 11 de maio. Eu vou trazendo aqui, Dulce Maria e Marília Mendonça, Amigos. Vamos trazendo aqui para você neste momento. Na sequência, Cristiano Quevedo, Contraponto. Vamos lá, vamos ouvir então quando são 10h23. Bom dia para você. Obrigado pela sintonia.

Muito bem, vamos prosseguindo. 10h28, 10h28, mudou o digital, 10h29. É, meu amigo, 7 graus e 69% umidade relativa do ar, 7 graus e 6 décimos. A programação aqui da Fidelidade FM para você nesta manhã muito especial. Fria, mas aconchegante, e a gente vai prosseguindo aqui na Fidelidade FM, trazendo muita música para você. Lembrando que logo logo aí o pessoal da Loja da Leia estará conosco aqui para nós fazer um sorteio de um brinde do Dia das Mães, né? Que cada cliente, cada amigo que comprou na Loja da Leia aí durante esta semana, né, ou durante este mês até sábado agora, no antecedendo o Dia das Mães, você ganhou um cupom, ou seja, você ganhou ali uma chance de concorrer a um belo brinde da Loja da Leia, tá bom? Não sai daí, a gente volta já já, logo eles estarão por aí. Eu vou trazendo Banda Planeta Som, Me Leva, Corpo e Alma, Tá Faltando Beijos. Vamos ouvir quando são 10 horas e 30 minutos. Bom dia, bom dia.

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1: Muito bem, pessoal, estamos aqui ao vivo, então, conforme eu tinha prometido, né? Falado que o pessoal da Loja da Léa estaria conosco aqui na Fidelidade FM para fazer esse grande sorteio de hoje, né? Do brinde do Dia das Mães. Tá aqui a Daniela, tá aqui a Léa, que é proprietária da loja.
2: Bom,
1: né?
2: Dia.
1: Bom dia, Daniela.
3: Bom dia a todos.
1: Aí, então tá aí a Léa, bom dia, né? Dando bom dia aos clientes, aos amigos, aos ouvintes da Fidelidade. E a Léa tá ali com a caixinha, a urna dos prêmios, né?
3: Vamos ver quem é que vai ter sorte.
1: É isso aí. Léa, quantos prêmios são? É um, é dois, é três, é quatro?
3: É um.
1: Um prêmio, então.
3: Uma cesta.
1: Uma cesta
3: e
1: do
3: depois um bambu, que é uma folhagemzinha muito energética.
1: É isso aí. Então, são dois prêmiozinhos, então?
3: Dois prêmios.
1: Dois prêmios. Vamos lá, Léa. Então, vamos fazer o sorteio da primeira... Né? Então, nós vamos fazer o do bambu primeiro.
3: Isso, ele vem junto.
1: Né? Ele vem junto na cesta, então são dois.
3: É um prêmio, quem ganhar vai ganhar os dois.
1: Ganha os dois, então é isso. Um só, então. Vamos lá, então. Preste aqui, Léa, quero chacoalhar essa caixa aqui.
3: Chacoalha e joga pra cá.
1: Vou chacoalhar aqui, ó. Vamos lá, pessoal, isso aqui é ao vivo e a cores aqui, ó. Aí, ó. Pegou um, Léa.
3: Peguei um.
1: Depois nós juntemos aí, vamos ver o que que deu.
3: Quem é ali,
1: Dani? Quem é o ganhador, Dani?
4: A Carmen do João Renosto.
1: A Carmen do seu João Renosto.
4: É a Carmen.
1: É a ganhadora do brinde da Loja da Léa no
3: parabéns,
1: sorteio.
3: Parabéns, Carmen. Pode passar na loja para pegar o teu prêmio, tá?
1: Fazer a retirada do prêmio.
3: Fazer a retirada do prêmio.
1: Muito bem.
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1: Valeu, Léa. Valeu por essa parceria. Dani, fala aí, Dani.
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1: 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Muito bem. 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
1: 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Valeu, Léa, valeu, Dani, obrigado pela participação aí. 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
3: Então.
1: Fique com Deus. Vamos lá, pessoal. Vamos prosseguindo. Então eu trago Bruno Marrone, Coração de Isca. Vamos ouvir quando são 10h36. Bom dia.

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1: 10 horas e 44 minutos.
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1: 10 horas e 47 minutos.

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2: Onze horas e 7 minutos.

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1: ele merece uma declaração,
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1: né?
2: Sei, eu sei.
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4: 11 horas e 21 minutos.

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0: casa.
1: Coisa linda.
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7: 11 horas e 37 minutos.

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3: 11 horas e 49 minutos.
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0: deixa as cachaças pra nós.
1: Obrigado, gente.
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0: Tchau, Julinha.
1: Osmar, é duas vezes assim.
0: Pedrão, como é que tá?

0: Cristiane Regina, Thiago Ferraz.
1: Cavalheiro, né?
2: Como sempre.
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0: Neste momento, eu te convido para nós entrarmos em oração. Prepara o seu copo com água, a sua peça de roupa, a sua fotografia, para que possamos orar e abençoar a sua casa, o seu lar, a sua família, também a nossa cidade de Cambará do Sul, nosso estado e também, né, o nosso país, o Brasil, também cidade de Jaquirana, qual pessoas, irmãos, em oração de joelho dobrado juntamente comigo, Jaquirana, Cambará do Sul. Pai, em nome de Jesus, te pedimos neste momento, ó Deus querido, a tua gloriosa presença, que tu venhas, ó Deus, tomar conta de cada um de nós, Pai. Em primeiro lugar, te pedimos perdão dos nossos pecados, nossas falhas, nossos erros, as nossas iniquidades. Mas buscamos em ti, ó Deus, o refrigério das nossas almas, o refúgio do Senhor Jesus Cristo em nossas vidas. Pai, neste momento te pedimos, Senhor, visita a cada pessoa, a cada lar, a cada família, Senhor, aonde quer que esteja me ouvindo agora. Te pedimos, ó Deus querido, em nome de Jesus, que a tua bênção, a paz, a saúde e a felicidade possa adentrar nestas lares, nestas vidas, pelo poder que há no nome de Jesus. Pai, eu coloco em tua presença esta pessoa que neste momento se encontra enferma, que passa por momentos difíceis. Senhor, entra com a tua providência divina, com a tua graça, com o teu poder, e toca sobre eles agora, Senhor, para que eles venham sentir o poder da gloriosa presença de Jesus. Amigo Espírito Santo, opera um milagre agora na vida desta pessoa que está orando juntamente comigo, Senhor amado, me ajudando em oração, nesta corrente de fé pelo rádio, Senhor, buscando em ti uma grande bênção, uma grande vitória, Senhor. Papai, em nome de Jesus, que esta vida, ao orar comigo, ao estar chamada em tua presença neste momento, esteja recebendo o seu grande milagre, a sua grande vitória, pelo poder que há no nome de Jesus. Pai, apresento a ti esta vida que se encontra num leito de dor, enferma, sofrendo agora. Toca com o teu poder, Pai, do alto da cabeça, a planta dos pés, e arranca esta dor, arranca esta enfermidade agora, pelo poder que há no nome de Jesus. Pai, aquelas pessoas que se encontram hospitalizadas, entubadas, ou, Pai eterno, contaminadas ali pelo Covid-19. Pai, repreende esta enfermidade. Nós repreendemos a ação do diabo agora, em nome de Jesus Cristo. E eu ordeno para a glória de Deus Pai, Deus Filho, Deus Espírito Santo, que esta pessoa receba o sopro de vida agora, o fôlego da vida, o fôlego de Deus. E os pulmões comecem a funcionar normalmente agora. Os brônquios respiratórios limpos agora, pelo poder que há no nome de Jesus. Pai eterno, se neste momento se encontra alguém doente, com alguma enfermidade, câncer, AIDS, seja lá qual for o tipo de enfermidade, nós repreendemos agora pelo poder que há no nome de Jesus. Pai querido, eu declaro todos curados, libertos e abençoados. Abençoa, Deus querido, as autoridades de nosso município, nosso estado, nosso país. Visita eles com teu poder e quebranta os corações deles, Pai, para que eles venham reconhecer, ó Deus, que a verdadeira autoridade é o Senhor Jesus Cristo. Assim, Pai eterno, abençoamos também as nossas autoridades e aonde quer que esteja uma alma, uma vida, me ouvindo agora, e até mesmo aquelas que não estão ouvindo, mas sejam abençoadas pelo poder que há no nome de Jesus. Assim, eu abençoo, seja amada esta vida, representada por esta fotografia, também esta peça de roupa, ao esta vida ao vestir, receba um milagre. Pai, para a tua honra e para a tua glória, abençoamos, ó Deus querido, este copo com água. Que esta pessoa, meu Deus, receba o milagre, a unção de Deus sobre estas águas ao ingerir. Que a cada molécula desta água seja, Pai eterno, ungida, consagrada no nome de Jesus. E que a cada vida receba o seu milagre em nome do Pai, do Filho e do Espírito Santo de Deus. Consagramos estas águas para hoje e sempre. Amém e amém. Meu irmão, minha irmã, meu amigo, minha amiga, você ouvinte da Rádio Fidelidade FM, beba desta água, contemple a tua vitória, porque ela é sua, em nome de Jesus. Que Deus o abençoe a todos, Até amanhã, se Deus quiser, a gente volta com a oração da fé, a corrente de oração pelo rádio, em nome de Jesus. Que Deus abençoe a todos, fiquem na paz, em nome de Jesus.
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0: Michele Castela, você fez o trabalho direitinho, hein?
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3: 13 horas e 2 minutos.
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1: João Amplificado!
2: Trabalho Mariano, peraí. Eu preciso responder uma mensagem aqui, é sério demais.
3: Fica à vontade aí, irmão.
1: Cara, cuidado.

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1: Treze horas e 19 minutos.
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4: Aí, Cauã, cerveja de garrafa pra uma menina muito especial.
5: Rapaz, essa vai dar o que falar, hein, parceiro. Vamos que vamos.

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3: 13 horas e 35 minutos.
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0: Jefferson Moraes.
1: Tamo junto, irmão.
0: Nós.
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2: 13 horas e 47 minutos.

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1: Cadê as bananas aí?

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1: 14 horas e 6 minutos.
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1: 14h20.
2: Essa aqui eu sinto um trem diferente, viu, gente? Puxa daí!

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1: 14 horas e 35 minutos.
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0: Obrigado, gente. Incrível.
1: Obrigado, meu parceiro.
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0: Foda,
1: Henrique, Maria Juliana e Marília Bernardo.
2: Profissionais.
0: Do pelo, né?
3: Vocês cantam bonito, Sandy Júnior, hein?
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0: do Verlândia. Coisa linda.
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5: 14 horas e 49 minutos.

0: Obrigada, gente.
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4: Quinze horas e 5 minutos.
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5: We'll be right back. sabe cantar com a gente, seu Leandro?

Agora só vocês cantando com a gente, na moral mesmo. Você não era o que eu pensava. 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
5: 15 horas e 19 minutos.

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3: 15 horas e 34 minutos.
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0: Gostou, Casuário Léo?
1: Obrigado!
2: Léo!
1: Aqui no Cardinho da

0: Tamo junto. Obrigado, moçada. É nóis.
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2: 15 horas e 45 minutos.
0: Alguém pra fazer um contrato de amor comigo aí? Joga essa mão pra cima!

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0: coisa boa.
1: Obrigado, gente.
0: Obrigado, lindo. Obrigado.
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0: Obrigado, gente.
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1: 16 horas e 6 minutos.

0: mas nós gostamos de sofrer, né, não? Boa demais.
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5: Dezesseis horas e 18 minutos.
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1: Beber com os amigos é bom demais, né não? Mas às vezes uma amizade é bem mais do que a gente imaginava, né? E aí nessas horas dá uma vontade. E aí você para e pensa: amiga, eu já tenho demais, mas amor, só existe um.

0: umas amizades, não.
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6: 16 horas e 34 minutos.

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2: 16 horas e 49 minutos.

0: Murilo Rufi.
1: Obrigado, velho.
0: Obrigado, gente. Obrigado, mais uma vez.
2: Muito, muito, muito, muito obrigado. Que Deus abençoe muito sua vida, seu projeto, obrigado sua carreira, sua história.
1: Muito feliz, viu? Muito
2: viu?
1: Feliz.
2: Que isso,
1: obrigado de coração obrigado. Por tudo.
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3: Dezessete horas e quatro minutos.

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Tem uma paz que a gente só encontra quando a gente busca lá no fundo do coração. 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
1: 17 horas e 22 minutos.

0: Deixa ele em paz, vai.
1: Live de ursinho explodido aqui em casa. Bom demais.
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2: 17:37.
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1: 17 horas e 46 minutos.
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4: 18 horas e 5 minutos.
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Eu e a poesia casamos, assim como a rosa e o cravo. Nenhum do outro é escravo, simplesmente nos amamos. Ela é flor e eu sou ramos, eu sou o mel, ela o favo. Cumplicidade, conchavo, e às vezes por fantasia ainda roubo outra poesia, como esta do Loris Quiabo. Maria, Maria, Maria menina, paixão pequenina que alegra o viver, a vida passando, Maria crescendo, contente aprendendo a se conhecer. Brincando de roda, vestindo a boneca, Maria sapeca vivendo a correr, chegando na idade de ir para a escola, material na sacola para ir aprender. O tempo passando, com muita demora, Maria até chora perdendo a paciência, sonhando ser moça com ânsia, com pressa, assim que começa sua adolescência. Maria, Maria, Maria donzela, tão doce, tão bela, vivendo a sorrir, esperando a vinda do moço encantado, que venha seu fado assim colorir. Maria, Maria, Maria já moça, saindo da roça, indo pra cidade, correndo na busca da sobrevivência, busca providência pra felicidade. A vida difícil, às vezes perversa, os sonhos dispersa, atirando a luta, o fardo pesado que vem dia a dia, exige de Maria constante labuta. Maria, no tempo de mulher madura, consciente perdura, lutando com a vida, a idade chegando, os sonhos morrendo, vão esmorecendo as ilusões perdidas. Maria, Maria, a velhice chegou, o tempo passou, a vida se desfaz, o olhar perdido remói pensamentos, lembrando momentos que ficam para trás. Na sua cadeira de doce balanço, só resta o descanso e a suave vivência. No umbral da varanda, mirando o horizonte, aguarda o reponte do fim da existência.

E a terra do pampa, nas flores do campo, nas três boreadeiras, também tem Maria. 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

0: Então, buenas, buenas, buenas, amigos e amigas do Rio Grande, do Brasil, de todas as querências. Com que prazer lhes cumprimento uma vez mais, molhando a perna, dando o de casa, puxando um cepo, cevando um mate e lhes convidando para mais uma andança pelo campo afora da música, da poesia, da história, das coisas do Rio Grande. 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Abrimos o programa com poesia de Lori Schiavo, poeta de São Nicolau. Depois escutamos Luiz Menezes e completamos com Flávio Mates e amigos na súplica de um gaúcho. Já completamos com isso o primeiro espaço do programa. Vamos para um breve intervalo e retornamos em seguidita. Espera aqui, tchê.
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3: FIDA, Caçapava, Canoas, Júlio de Castilhos, Venâncio Aires e Pantano Grande. No programa de hoje, temos o costado instrumental destes grandes músicos gaúchos, Luiz Cardoso e Douglas Mendes. Daqui a pouquinho, no jeito gaúcho de falar, a palavra de hoje é gado. E as diversas espécies, derivações, definições de gado. A invernada da poesia, Moinha. Um verso de autoria de Flávio Ramos. Medicina caseira vai tratar de chás para infecção urinária. No quadro Retalhos de História, com a força do gaúcho, vamos tratar de Coronel Bicaco e a política nos antigamente de Palmeira das Missões. Ainda teremos as mulheres cantoras, as cantigas dos velhos tempos e a invernada dos trovadores. Tudo isso mesclado com o atendimento dos nossos ouvintes, participação dos amigos através do e-mail campoafora@gmail.com, da página no Facebook, Odilon Ramos Campo Afora, e também do nosso Torpedo e WhatsApp 51999-335-456. Dito isso, vamos cantar, porque quem canta os males espanta. Monarca das Coxilhas, depois convido o grupo Cordiona a Viu.

0: Adair de Freitas complementando o bloco Cantiga da Esperança. Antes, Grupo Cordiona com Avios, Odilon Ramos, Monarca das Coxilhas. Voltamos num instante, espera aqui, tchê.
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5: 18 horas e 40 minutos.
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infecção urinária. Pois bem, a infecção urinária decorre de infecções da área do sistema urinário em quaisquer regiões deste sistema. Rins, bexiga, uréteres, uretra são locais passivos de infecção. Os sintomas são diferentes. O mais comum é a ardência ao urinar. Pacientes apresentam sintomas característicos da infecção urinária, a maioria são do sexo feminino, o que se deve principalmente à anatomia física do corpo da mulher. Mas bem, vamos abreviar a prosa e citar alguns dos chás importantes para a infecção urinária. O chá de salsinha é diurético, limpando o sistema urinário. É anti-inflamatório, alivia as dores. E para fazer o chá de salsinha, precisa-se de 2,5 gramas de salsinha e 2,5 litros de água. Em uma panela, coloque a água e leve ao fogo até que atinja o ponto de fervura. Adicione a salsinha, misture, deixe ferver por mais alguns minutos, desligue o fogo. Mantenha a panela fechada por cerca de 10 minutos para que a infusão seja feita por completo. Depois de 10 minutos, pode coar o líquido. Reservar o consumo deve ser feito de 3 em 3 horas e pode substituir a água que seria consumida no dia. Então, pode tomar por água. É importante que o chá não seja adoçado e seja consumido durante o dia. Tem também o chá de salsa com quebra-pedras. A erva quebra-pedras é uma combinação interessante para a salsinha, porque amplifica as suas qualidades. Tal erva também tem ação diurética e ação analgésica extremamente eficaz contra dores da infecção urinária. Então, ingredientes: 2 colheres das de sopa de salsa picada, 1 colher das de sopa de quebra-pedra e 1 litro de água. Em uma panela, coloque a água, deixe ferver, adicione os ingredientes, a salsinha e o quebra-pedra, desligue o fogo, tampe a panela, deixe esfriar, coe e sirva morno ou frio. O consumo, bem como no caso anterior da salsinha, deve ser feito durante o dia de 3 em 3 horas, podendo substituir a água.

No campo afora nós tivemos os Monarcas, A Querenciado. Antes o Pedro Neves cantou Rio Grande Sem Frescura e começou com o Adelar Saraiva, De Jujos e Simpatias. Quero aproveitar aqui um minuto para fazer dois agradecimentos aos amigos de Araranguá, Santa Catarina, do CTG Crioulos do Caverá, que nos acolheram lá na última quarta-feira, no Farol da Poesia, junto com os CTGs do Sul Catarinense e do litoral norte do Rio Grande do Sul, como o caso do DTG Invernada São Domingos de Torres, que foi o criador do Farol da Poesia. Um lindo encontro que conseguimos transmitir, pelo menos em parte, pela rede social. Muito obrigado aos crioulos do Caverá e aquele lindo complexo turístico que é o Caverá em Araranguá. Arroio do Sal se fez presente também. Um abraço a Maria Helena Colombo, ouvinte assídua do programa, que foi lá me dar um abraço com os dois braços. E já na quinta-feira, no dia 26, nós estivemos participando da Feira do Livro de Tramandaí. Ao secretário de Cultura, Paulinho Ricoli, e à administração municipal de Tramandaí, parabéns pela Feira do Livro e obrigado pelo convite para participarmos dela. O Campo Afora faz mais um pequeno intervalo e retorna em seguidita. Espera aqui, tchê.

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2: 18 horas e 55 minutos.
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5: Os amigos podem interagir conosco, podem participar do Campo Afora por diferentes caminhos. Nosso e-mail, campoafora@gmail.com. O WhatsApp, 51999-335-456. E ainda a página no Facebook, Odilon Ramos Campo Afora. Mateando em Morro Reuter, no sítio da filha Andressa, e ouvindo os bugios fazendo a feira no mato. Grande abraço, quem manda é o Marco Martins. Um abraço com os dois braços, Marco, muito obrigado pela participação no programa, volte sempre. A poetisa Cida Ribeiro, em Alvorada, na Grande Porto Alegre, também nos prestigia. Alain de Sá, moro em Santiago, terra dos poetas, sou ouvinte do Campo Afora. Alain de Sá, muito obrigado, um abraço com os dois braços, só coisa boa. Afonso Coelho, Piratini, na escuta do programa, na primeira capital farroupilha. Grande abraço. Te devo a música solicitada, oportunamente estarei, com prazer, atendendo. Anúbia Ruaro, poetisa, também nos acompanhando, um grande abraço. Lourdes Marinho, estou na escuta do teu programa. Deus abençoe. Muito obrigado, Lourdes. Luiz Valdir Rocha, de Bagé. Sou ouvinte do teu programa, é de uma música que faz muito sucesso no meu salão, Baile da Goteira com os Buenachos. Vou acumulando os pedidos aqui para atendê-los oportunamente. O Jorge Luiz mandou música, mas num formato em que eu não consegui ainda baixar. Tatiane Basso Budke, Concórdia, Santa Catarina. Um grande abraço a Tatiane, ao seu pai Ricardo, a toda a família. A Rafaela, declamadora do pequeno Pedro. Excelente dia, muito obrigado, só coisa boa. E mais uma vez, já que estamos aí por Santa Catarina, neste passeio virtual que o Campo Afora nos proporciona, mais uma vez um abraço e um muito obrigado aos amigos do CTG Crioulo do Caverá, aí de Araranguá, que nos recebeu com um belo programa ao vivo que realizamos de lá pela rede social na última quarta-feira, dia 25. Um abraço com os dois braços, parabéns aos declamadores e declamadoras, cantores e integrantes das invernadas dos CTGs aí do sul catarinense.

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Aline Bosa e Grupo Entrevero varrendo o tempo. Antes os Calaveira, Teta de Mula. E os Mateadores abriram. Tá feio, mas tá pareio. Um instante e já voltamos.

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1: Dezenove horas e 11 minutos.
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eu visitava uma loja de artesanato. Vi num canto de imediato uma peneira grandona. Veio na mente uma cena do passado. Eu fiquei admirado daquilo ter vindo à tona. Minha família na colheita do feijão, no manguá batido à mão, na grande eira de pano, rastelava a palha e guardava na moinha. Depois a mãe e o pai vinha separar o feijão pro ano. Manhã de junho, ia formando um ventinho. O paiol era o caminho, mamãe ia nesse rumo. Dava uma olhada lá no ninho da nanica, depois ia na barrica pegar o feijão pro consumo. Enchia a peneira com a concha de porongo, cuidando dos camundongo que jurava não ter medo. Ia pra fora, ficava de a favor do vento, me vinha no pensamento que aquilo era o seu brinquedo. Pensei um dia, se isso é uma brincadeira, eu também quero a peneira para o meu divertimento. Igual mamãe, enchi a peneira de grão e fui para o terreirão, esperei chegar o vento. Porém, fiquei na brisa do lado errado. Quando o feijão foi jogado, meus olhos se encheu de pó. Peneira joguei no chão, o pranto rolou no rosto. De brincar não tive o gosto, foi uma tristeza só. Com a choradeira, minha mãe veio de pronto. Me viu cego, meio tonto, rodeado do perigo. Limpou meus olhos de onde o choro descia. E eu notei que não sorria, também chorava comigo. E a lembrança foi embora, de volta estou no presente. 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

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O amigo Iago Campos, do jornal Taimbé, de Alvorada, consultando sobre a possibilidade de transmitir também o Campo Afora através da sua emissora. Estamos encaminhando as tratativas, será um prazer, sem dúvida nenhuma, acrescentar este prefixo. O Jovial Garcia Salvo, de Bagé, como sempre marcando presença. O Tchê Salgado, no Canto do Galo Velho Faceiro, Balneário Camboriú. Grande abraço, Tchê Salgado, com os dois braços. O Marco Martins, que encomendou os livretos de literatura de cordel. O Mário Antônio Carvalho, outro colega radialista também, de Arroio do Tigre. Um grande abraço com os dois braços. A Maria Luísa, de Itajaí, sempre conectada. A Eva Ayazi, de Livramento, da mesma forma. Em Bagé, escutando este programa louco de bueno. O Adriano Pérez e seu sogro Giovanni Nóbrega. Obrigado à família pela audiência. O Ricardo Colgo, de Bagé, sempre nos abastecendo com um pensamento sábio. Empenhe-se em aprender algo novo. Este movimento gera vida, renova os círculos cerebrais, mantendo-os vivos diante dos desafios das novas aprendizagens. Quem desiste de aprender, estaciona em lugar proibido e as multas da vida não tardarão a chegar. Ricardo Colgo, graças sempre. Em Dom Pedrito, na Querência da Paz, Vanderlei Velasquez, nos dando o prazer da companhia. Graças, Vanderlei. Giovanni Araújo, de Pelotas, sempre gentil nas suas mensagens, nos seus recados, mensagens de voz. Obrigado, Giovanni. Alice Alves, Dom Pedrito, também sempre na audiência. Obrigado, Alice. Silvana Cavalheiro encomendou os livretos já encaminhados. Município de Panambi. Obrigado, Silvana. O Ricardo e a Lérida, em Santiago, amigos que encontrei na Romaria da Terra. São lá da Vila Branca, interior de Santiago, ouvintes da Santiago, naturalmente. O José Dias Barbosa encomendou e já recebeu os livretos da literatura de cordel. Vamos para mais um breve intervalo e retornamos em seguidita.

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2: 19 horas e 26 minutos.
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5: Hoje, amadrinhado por uma dupla fantástica de instrumentistas, Luiz Cardoso ao violão e o saudoso Douglas Mendes ao violino. Costado de luxo com direito, inclusive, a tango fronteiriço. Depois de termos participado da coordenação, inclusive, do Farol da Poesia realizado em Araranguá, no último dia 25, CTG Crioulo do Caverá,

0: Feira do Livro de Tramandaí, no dia 26. Meu próximo compromisso será, agora já no mês de março, a apresentação da entrega do troféu Ronda dos Festivais, promoção do Jairo Reis, e que vai acontecer no CTG Estância da Azenha, no dia 20 de março. Aliás, a coluna, o blog do Jairo Reis, Ronda dos Festivais, está anunciando aqui, na virada de mês, já de fevereiro para março, de 19 a 21, 17º Canto Missioneiro da Música Nativa, em Santo Ângelo. Dia 21, o 16º Canto Piá Missioneiro, também em Santo Ângelo. 20 e 21 de março, 13ª Vertente da Canção Nativa de Piratini, festival que há muito tempo tive uma vez a oportunidade de atuar como apresentação, a Vertente de Piratini.
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0: Gado é a palavra que vamos dissertar um pouquinho hoje. O que tu entendes por gado? O dicionário de regionalismos nos diz o gado vacum. Quando o rio-grandense quer se referir a outro gado que não seja o vacum, ele especifica chamando de gado lanígero, asinino, moar, cavalar, e até digo o seguinte da minha região, e aqui abro um parêntese para fazer uma observação pessoal. Na minha região prefere-se dizer cavalo, ou ovelha, ou mula, enfim, de uma forma mais direta e mais simples, deixando a palavra gado para distinguir tão somente o boi, a vaca, o gado bovino. Mas gado chimarrão, tu sabes o que é? Gado chimarrão é o gado alçado, chucro, sem costeio, aquele bicho que cresce soltito no mas no fundo das invernadas. Já gado da porta. Gado da porta é o gado manso, que para habitualmente perto da casa da estância. É o tambeiro, né? Gado de corte é o gado gordo, em bom estado, destinado a ser abatido. Gado de cria é o gado para criar. Gado novo, que ainda está em desenvolvimento. Totalidade do gado existente em uma estância em que o estanceiro não se dedica a invernar, mas apenas a criar. Esse é o gado de cria. Depois ainda tem o gado de invernar, que é o gado magro que se compra para invernar, para vendê-lo mais tarde, depois que estiver gordo, para então ser comercializado como gado de corte.

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pois este é o amigo Jairo Terra, do Capão da Porteira, cantando Gritos que se Perderam. Antes dele nós ouvimos, para lembrar, para matar saudades, José Cláudio Machado e o Poncho Molhado. E vamos para mais um pequeno intervalo, vamos dar água para os cavalos, já montamos de novo para abrir a porteira de mais uma invernada. Música.

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1: 19:40.
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Homenageio um amigo especial, Claudenor Amaral, Calbicaco, que há tempos encaminhou-me esta obra de autoria do meu tocaio, Odilon Gomes de Oliveira, O Coronel Bicaco. E vou-lhes narrar então deste livro do Odilon Gomes de Oliveira um pouco da história da política pelas bandas de Palmeira das Missões e Coronel Bicaco, há mais de um século atrás. Em 1928, findava o mandato do Dr. Frederico Westphalen como intendente de Palmeira das Missões, com resultados muito positivos, inclusive tendo contornado vários casos de insatisfações de adversários, o que lhe trouxe muita consideração e prestígio da população. No início desse ano, 1928, o então presidente do Estado, Dr. Getúlio Dornelles Vargas, que fora eleito em substituição a Borges de Medeiros, visitou Palmeira, fato muito importante naquele tempo. Mas, mesmo assim, por ser ano de eleição para os cargos de intendente municipal, os ânimos se avivaram e a agitação recomeçou. Afloravam os ressentimentos das revoluções passadas, principalmente da de 1923, e o candidato Vasulmiro Dutra não unia as facções políticas, pelo contrário, era um nome faccionista de extremos, que gerava alas fanáticas dos que o defendiam e dos adversários, ambas no mais alto grau de agressividade e consequências, até dentro do seu partido. Estou falando de 1928. Principalmente por esse motivo surgiu mais um candidato, o advogado Evaristo Teixeira do Amaral Filho, apoiado pelo coronel Vitor Dumoncel Filho, fazendeiro em Santa Bárbara do Sul e com forte influência em Palmeira. Inicialmente, Vasulmiro não teve apoio político do seu partido, como se pode ver na proclamação lançada pelos próceres do mesmo, conforme Mozart Pereira Soares na obra Santo Antônio da Palmeira. Assim dizia a proclamação: ao eleitorado republicano de Palmeira, a 20 do corrente mês realizar-se-á neste município a eleição para intendente, vice-intendente e conselheiros municipais. Conforme resolução do egrégio-chefe, o excelentíssimo senhor doutor Borges de Medeiros, não há candidato oficial do Partido Republicano, pelo que nos autoriza a pleitear as candidaturas apresentadas pela situação política local. Consultando o sentir unânime de nossos companheiros políticos e tendo em vista as justas aspirações do eleitorado palmeirense, bem como os interesses supremos da coletividade, apresentamos os nomes dos nossos correligionários, Evaristo Teixeira do Amaral Filho e Coronel Ramão Luciano de Souza. O referido manifesto foi assinado por Adolfo Teixeira do Amaral, Serafim de Moura Reis Neto, Ramão Luciano de Souza, que registrou restrição declarada quanto ao seu nome, Vitor Dumoncel Filho e Astério Canuto de Souza. Ficou claro o apoio de Borges a esses candidatos, vendo a possibilidade de derrotar seu desafeto Vasulmiro Dutra. Porém, esse sempre teve apoio do coronel Firmino de Paula, Oswaldo Aranha e, veladamente, do Getúlio. Esse último em plena ascendência política, enquanto Borges de Medeiros estava em decadência. Sendo seu reduto eleitoral mais forte na região do Faxinal da Guarita e Campo Novo, os adeptos do coronel Vasulmiro, partindo da suposição que a saída politicamente viável era colocar para concorrer como vice-intendente o cidadão Alfredo Westphalen, o fizeram porque era da família influente, por alguns anos havia morado em Campo Novo e representava a continuidade de um governo que teve boa aceitação. Diante dos fatos, pode-se deduzir o quanto foi intenso o movimento político-eleitoral dessa eleição, tanto no Faxinal da Guarita e Campo Novo, quanto no restante do território de Palmeira das Missões,
e que se realizou em 20 de agosto de 1928 e acusou o seguinte resultado: Vasulmiro Dutra e Alfredo Westphalen obtiveram 1.535 votos e Evaristo Teixeira do Amaral, filho, e Ramão Luciano de Souza, 422 votos.

Walter Moraes, Minha Terra da Palmeira. Uma homenagem então à região de Palmeira das Missões. Luiz Cardoso e Douglas Mendes, grandes instrumentistas que nos amadrinham hoje, nos levam agora para o último intervalo do programa Mensagens da Parceria aqui da Casa, e já voltamos. Música.

0: 19 horas e 53 minutos.
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5: Lhes trago hoje uma trova muito linda, lá da Cachoeira de Versos do ano de 2011. Pensem no tempo que faz. Ronei Correia e João Barros, com o tema Na Estância da Saudade. Botem tendência nos versos bonitos de Volney Correia e João Barros.

0: Penúltimos versos da dupla.
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Para quem gosta de trova, que desafio bonitaço este do Volney Correia e do João Barros. Parabéns a estes dois grandes trovadores que fizeram esta trova em 2011 e certamente hoje fariam de novo com o mesmo brilhantismo e talento. Mas chega a hora de finalizarmos o nosso programa de hoje. A gaitita do Chico Brasil nos avisa que está na hora. Cantamos a saideira, deixamos os nossos costumeiros agradecimentos. Agradecimento a Deus que nos concedeu a graça de estarmos aqui uma vez mais. Agradecimentos à direção da emissora que nos permitiu este contato fraterno com seus ouvintes. Ao colega da técnica que colocou no ar o nosso campo afora. À Fida de Caçapava do Sul, que nos honra sempre com a sua parceria. Deixamos um abraço com os dois braços, só coisa boa, e a promessa de estarmos de volta, se Deus quiser, semana que vem, mesmo dia, mesma hora, mesma emissora. Gracias.

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1: Vinte horas e nove minutos.
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0: Tamo junto. Obrigado, moçada. É nóis.
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3: 20 horas e 16 minutos.

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2: 20 horas e 33 minutos.

0: 20h45.
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0: Deu saudade do seu nego, foi? Valeu, Bruno Barreto, meus irmãos.
1: Segura, Luan Pereira, olha só. É melhor ficar em casa mesmo, porque nós quando sai é problema, hein?
0: É problema, rapaz, é problema.
2: Tamo junto.
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